Sejam bem-vindos, está no ar o programa Boa Tarde Portugal. Muito boa tarde a todos, é sábado e são 14 horas e 9 minutos e abrimos hoje com Carolina Deslandes e este tema Eu Não Me Importo. A abrir então este programa Boa Tarde Portugal de hoje. Muita música daqui para a frente, também notícias, por isso continue aí ligado em 102.3 MHz ou então através da internet rdl.de. Aí pode ouvir-nos em todo o mundo, tanto pode estar aqui na Europa como noutro continente, seja o país que for, desde que tenha internet. Sim, consegue ouvir este programa Boa Tarde Portugal, que está agora a decorrer até às 15 horas e depois das 15 horas até às 16. Boa Portugal em direto esta segunda hora. Vamos continuar com mais um pouco de música para depois passar aqui a primeira notícia e vamos agora para Buba Espinho.

E depois deste tema tão animado de Buba Espinho, Eliado, vamos aqui para um tema que também tem a ver com felicidade, porque Lisboa foi eleita o destino mais feliz do mundo para viajar. Lisboa foi eleita o destino mais feliz do mundo para viajar entre uma seleção de 47 geografias mundiais. Esta distinção surge após avaliação de fatores como a exposição solar, a facilidade de deslocação a pé, os espaços verdes e a oferta de alimentação saudável, realizada no estudo Holiday Happiness Index da Book Retreats. As 2.828 horas de sol por ano, os 49 metros quadrados de espaço verde por habitante e os 10% de restaurantes classificados como saudáveis, a segunda maior proporção entre os destinos analisados, valeram a Lisboa a liderança no ranking do Holidays Happiness Index. A facilidade de percorrer a cidade a pé e a proximidade a diferentes ambientes naturais, da frente ribeirinha às praias da área metropolitana, foram também fatores de valorização. Helsínquia também está em destaque no estudo devido aos baixos níveis de ruído e poluição luminosa, assim como Orlando, pela dimensão dos seus espaços verdes. Atenas e Edimburgo completam o top 5 por fatores como a facilidade de deslocação a pé e cultura e história. Para o diretor-geral da Associação Turismo de Lisboa, António Vale, este resultado evidencia que Lisboa mantém a sua identidade e é procurada por isso mesmo. Em comunicado, este responsável defende que a qualidade, a autenticidade, a gastronomia, o clima e a proximidade à natureza contribuem para uma experiência que quem nos visita valoriza cada vez mais. Lisboa continua também a fazer parte da lista dos melhores destinos europeus, assim como a Costa Vicentina e Câmara dos Lobos. E Lisboa também voltou a ser eleita pela terceira vez melhor destino da Europa para congressos, reuniões e eventos corporativos da Europa. Fica aqui este destino feliz, Lisboa eleita o destino mais feliz do mundo para viajar, por isso eu acho que quando chega a Portugal se sente uma certa felicidade e então aqui Portugal de avião não é assim tão longe e às vezes para uma felicidade, e aliás também são outras cidades, temos aqui também Helsínquia, Orlando, Atenas e Edimburgo, que também são cidades bonitas e que, por exemplo, Edimburgo também não fica assim muito longe daqui, Helsínquia, que também dá para dar assim uma escapadela de umas férias pequenas, e por que não aproveitar então estas cidades que nos fazem mais felizes, as cidades mais felizes do mundo, para ir conhecer, para ir viajar, para ir à procura daquilo que nos trazem de bom para ser consideradas então as cidades felizes. Catarina Rocha, estou aqui.

E antes de continuar a pôr aqui a música, vou passar aqui mais uma notícia. Vamos lá ver agora sim. Vamos para Portugal, e que leva três medalhas na 19ª edição das Olimpíadas Ibero-Americanas de Biologia, realizada no Brasil. Portugal conquistou três medalhas na 19ª edição das Olimpíadas Ibero-Americanas de Biologia, realizadas na cidade de São Paulo, no Brasil, resultado muito celebrado pela equipa. Foram duas medalhas de prata, uma de bronze, além de uma menção honrosa. Acho que posso falar por todos e eu não estava mesmo à espera. Fiquei muito feliz, diz Caetana de Lima Marques, que conseguiu uma medalha de prata, aluna da Escola Secundária Rainha Dona Leonor, em Lisboa. De todos os países que ganharam, acho que fomos os que mais festejamos, diz Diana da Conceição Reis, da Escola Secundária Madeira Torres, em Torres Vedras, que levou a menção honrosa. Estas Olimpíadas receberam ao todo 57 competidores em delegações de 14 países das Américas Central e Sul, além de Portugal e Espanha. Os estudantes portugueses foram selecionados após se destacarem nas Olimpíadas Portuguesas de Biologia e cumprirem um período de preparação com a Ordem dos Biólogos. As Olimpíadas foram organizadas pelo Instituto Butantan, referência internacional na pesquisa científica na área da biologia. Os participantes realizaram duas provas teóricas e três provas práticas em diferentes áreas deste campo de estudo. Houve ainda atividades de integração, nas quais os estudantes vivenciaram no terreno o estudo da natureza e concorreram a prémios especiais e a noite de talentos, momento dedicado à apresentação de elementos culturais dos países de origem das delegações. Os portugueses recordaram a dificuldade durante a preparação para as provas, visto que também estavam a conciliar com os estudos para os exames nacionais. Foi muito desafiante, eram muitas horas a estudar, mas deu tudo certo, explica Camila dos Santos Catarina, que conquistou a medalha de bronze, aluna da Escola Secundária Lima de Faria, em Cantanhede. Além dos prémios, os participantes destacam a oportunidade de participar numa competição internacional. Levamos muitas memórias. O facto de levarmos uma medalha não é de longe aquilo que mais importa. Quando nos falaram de São Paulo, daqui a alguns anos, vamos dizer, fizemos este amigo. Conhecemos pessoas de todo o mundo, celebra o jovem Afonso Alves da Veiga, detentor da segunda prata, estudante do Colégio Marista de Carcavelos. As Olimpíadas Ibero-Americanas de Biologia tiveram a sua primeira edição em 2007 no México, e têm como objetivo fomentar entre jovens o interesse pela pesquisa científica e pelas ciências biológicas, reconhecer o desempenho académico de estudantes e proporcionar vivências culturais com os intercâmbios entre as delegações. Na edição de 2025, realizada na Colômbia, Portugal teve uma medalha de ouro e três medalhas de prata. E agora aqui a voltar a conquistar também, aqui a mostrar realmente o que valem e o que sabem fazer estes estudantes portugueses a representarem Portugal nestas Olimpíadas Ibero-Americanas de Biologia. Vamos continuar aqui com mais um pouquinho de música. Hoje já falamos aqui de Lisboa, Lisboa que vem sempre, que aparece sempre aqui nas notícias, agora também nesta, e ser Lisboa, Sara Correia.

Vamos continuar com mais um pouco de música antes de passar aqui a próxima notícia. Vamos lá ver, porque isto agora ficou aqui parado o computador. Isto às vezes demora depois um bocadinho a carregar outra vez. Vamos lá ver se entretanto consigo pôr aqui a próxima música a tocar. Está a ser um pouco complicado. Ah, mas aqui isto com paciência vai-se lá. Não é mesmo assim? Vamos lá ver se consigo entrar outra vez aqui. É assim mesmo, isto é em direto, então estão a dar conta aqui de tudo o que está a passar aqui no estúdio. Vamos. E isto está complicado, parece que a música hoje aqui não quer tocar, até agora tem funcionado tão bem aqui o nosso computadorzinho. Vamos lá ver se consigo pôr aqui realmente a próxima música. Está quase. Está quase aqui a tocar. Agora sim, vamos lá ver. Isso mesmo, já está aqui a próxima música preparadinha para tocar. Vamos então para a festa na aldeia com Jorge Guerreiro.

Vamos agora dar um saltinho para a Bolívia, pois há um novo felino nas florestas sul-americanas. A espécie foi descoberta na Bolívia. É a primeira a ser identificada em mais de um século. Uma equipa de cientistas identificou uma nova espécie de gato selvagem em florestas da Bolívia, sendo esta a primeira descrição científica de uma nova espécie de felino selvagem em mais de um século. Batizada Leopardus Tilcaio, ou gato Tilcaio, a espécie foi descoberta nas florestas da região de Yungas, na Bolívia. E é um felino de pequeno porte que mede aproximadamente 46 centímetros da cabeça à cauda e pesa cerca de 1,4 kg, menos do que um gato doméstico comum. A nova espécie foi identificada através da análise de ADN, tendo os cientistas utilizado a sequenciação de genomas completos e consultado material genético de espécimes preservados em museus da Europa e dos Estados Unidos, bem como amostras de animais vivos. Os investigadores determinaram que o que antes era considerado um único grupo de felinos, amplamente distribuído, é na verdade composto por pelo menos 5 espécies diferentes. A análise genómica permitiu ainda a validação formal de outras 4 espécies deste grupo: Leopardus gutulus, Leopardus emilia, Leopardus pardinoides e Leopardus tigrinos, além da identificação de uma nova subespécie no Peru, Leonardo tigrinus antissuio.

utilizado na investigação é um macho de 10 anos que vive atualmente no Santuário de Vida Selvagem de Senda Verde, na Bolívia, onde foi entregue por uma família local em 2017. A denominação científica da nova espécie homenageia as comunidades locais que encontraram e cuidaram o animal e que lhe deram então esse nome. Os investigadores ainda não sabem quantos exemplares vivem na natureza e Paula está a instalar câmaras nas florestas para documentar a espécie e conhecer a sua distribuição, comportamento e necessidades de habitat numa região ameaçada pela desflorestação e pela mineração. Este felino, então, aqui, este novo felino nas florestas sul-americanas, esta espécie que foi então aqui descoberto na Bolívia. Vamos continuar com mais música. Vamos para Mónica Sintra. Muita areia para ti.

E assim vamos continuar com mais uma notícia e vamos olhar para as temperaturas em Portugal, pois continuam as temperaturas altas, continuam os incêndios, mais de 200 operacionais combatem um incêndio em Aveiro, já foi reaberta ao trânsito e o incêndio em Aveiro ontem às 23 horas, horas de Lisboa, foi dado como dominado e não há registo de vítimas, mas o calor continua, as temperaturas sobem e continua o perigo máximo de incêndio. Cerca de 40 concelhos da região centro e do Algarve estão hoje em perigo máximo de incêndio rural, numa altura em que o Instituto Português do Mar e da Atmosfera prevê subidas das temperaturas. Segundo o Instituto, estão em risco máximo de incêndio os concelhos algarvios de Loulé, Tavira e São Brás de Alportel, assim como mais de 30 municípios dos distritos de Guarda, Castelo Branco, Porto Alegre, Coimbra, Leiria e Santarém. Em risco muito elevado, estão mais de uma centena de concelhos do interior norte e centro, da região de Lisboa, grande parte do Alentejo e Algarve, e em risco elevado, dezenas de outros municípios nos distritos de Vila Real, Viana do Castelo, Braga, Porto, Viseu, Aveiro, Coimbra, Leiria, Lisboa, Porto Alegre, Beja e Faro. Segundo o Instituto, o perigo de incêndio rural vai manter-se muito elevado, em algumas regiões, pelo menos até ao final da próxima semana. O perigo de incêndio rural determinado pelo Instituto tem 5 níveis que vão de reduzido a máximo. Os cálculos são obtidos a partir da temperatura do ar, umidade relativa, velocidade do vento e quantidade de precipitação nas 24 horas anteriores. E por causa do calor, o Instituto Português do Mar e da Atmosfera colocou hoje 3 distritos, Coimbra, Leiria e Lisboa, sob aviso amarelo, uma situação que no domingo, que amanhã, vai escalar para outros 5 distritos, Viana do Castelo, Braga, Porto, Aveiro, Santarém e Setúbal. O Instituto prevê, a partir de hoje, uma massa de ar quente e seco sobre a Península Ibérica, que deverá provocar uma subida gradual de temperatura com valores máximos de 38 graus no Alentejo e Vale do Tejo. Segundo o Instituto Meteorológico, a subida gradual de temperatura a partir de hoje deve-se à influência de um anticiclone localizado a norte dos Açores, que se estende em crista até ao Golfo da Biscaia, promovendo o transporte de uma massa de ar de origem continental quente e seco sobre a Península Ibérica. A temperatura mínima também registará uma pequena subida, não descendo de 20 graus em alguns locais do Alto Alentejo, Beira Baixa, Vale do Tejo e Sotavento Algarvio. Também por causa da subida das temperaturas, a Autoridade Nacional de Emergência e Proteção Civil alertou ontem para o risco da realização de queimas, queimadas e outros trabalhos agrícolas durante o tempo quente previsto para os próximos dias. Para hoje, além da subida da temperatura, em especial a máxima e no litoral norte e centro, o Instituto prevê vento forte nas terras altas da região centro, o que agrava o risco de incêndio. Quanto a temperaturas, as máximas vão hoje variar entre os 27 graus na Guarda e os 36 em Santarém e as mínimas entre os 11 em Bragança e os 21 em Porto Alegre. Aqui continuam as temperaturas altas e o perigo de incêndio em Portugal. Vamos continuar com mais um pouco de música. Vamos ficar aqui com o Miguel Moura e o tema Menina da Saia Rosa.

Menina da Saia Rosa, Miguel Moura. E agora uma última notícia para hoje. Vamos aqui para os FC Portuguesen e vamos para o jogo do dia 20 de setembro. Amanhã, domingo 20 de setembro, será VfR Verstetten contra FC Portuguesen Freiburg às 14 horas. Amanhã, quem quiser, então, domingo dia 20 de novembro às 14 horas, Verstetten contra FC Portuguesen Freiburg. E depois o próximo jogo será na quarta-feira, 23 de setembro, às 19h30. 23 de setembro, 19h30. Klottertal contra o FC Portuguesen. Isto aqui é a velha guarda, na quarta-feira, 23 de setembro, 19h30. Klottertal, FC Portuguesen, a velha guarda. Estas duas datas e depois, sempre que eu tiver aqui mais, eu passarei para quem quiser ir assistir e ir apoiar. Vamos aqui para mais uma musiquinha, que o tempo já está aqui mesmo a terminar. Fado Abananado, vamos lá ouvir.

Fado abananado e agora este fado disse-nos: está fechado para balanço, eu vou fechar esta primeira hora. Já só nos restam 2 minutos para terminar este programa Boa Tarde Portugal, que está a decorrer desde as 14 horas. Por isso, eu aproveito para me despedir de todos que estiveram ligados a este estúdio A da Rádio Triacland, aqui em Freiburg. Já sabe que nos pode ouvir em 102.3 MHz ou então através da internet. rdl.de. Continua aí desse lado, porque este próximo programa das 15 às 16 é uma hora recheada de música portuguesa, Portugal em direto, que está mesmo a começar. E depois, no próximo sábado, a partir das 14 horas, se Deus quiser, eu volto aqui para mais programa em língua portuguesa, aos sábados, a partir das 14 horas. Agora, não se esqueça, amanhã, se quiser, os nossos colegas do Brasil, espaço aberto a partir das 11 horas até ao meio-dia, aqui no mesmo estúdio. É também as mesmas frequências, 102.3 MHz, para começar bem o domingo. Sábado à tarde, domingo de manhã, é assim que se faz este fim de semana, ou que se faz os fins de semana em português. Por isso, eu desejo uma boa semana a todos. Desejo um bom fim de semana a todos. Aproveitem aqui este tempinho, não muito quente, não muito frio, assim, pelo menos para mim, uma temperatura agradável. Há quem goste de outra maneira, mas eu gosto assim, pronto. E por isso, aproveitem o fim de semana, aproveitem para ir passear, para ficar em casa, ou o que quiserem, para o que tiverem vontade. É mesmo assim, cada um escolhe, cada um faz o que quer. E no próximo sábado, então, voltamos a ver-nos aqui para Boa Tarde Portugal e Portugal em direto a partir das 14 horas. Agora sim, estamos então a entrar nesta segunda hora de programa em língua portuguesa. Boa Tarde Portugal, então, está a terminar e vamos entrar na segunda hora Portugal em direto. E vamos ouvir, vamos ficar com este tema, ou com o tema de Carlão, a Subia para o Lado, para entrarmos então nesta próxima hora. Eu desejo tudo de bom, obrigado por terem estado ligados a estúdios da Rádio Triacland. Um grande abraço a todos, até ao próximo sábado, fiquem bem.

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